0: 已经对他眷顾周详，竟使他稍逊于天神，以尊贵光荣做他冠冕，令他统治你手的造化，将一切放在他的脚下。以上是天主的圣训。
1: Leitura do livro dos Salmos. Ó Senhor, nosso Deus, como é admirável o teu nome em toda a terra. Que é o homem para te lembrares dele, o filho do homem para com ele te preocupares. Quase fizestes dele um ser divino, de glória e de honra o coroaste. Deste-lhe domínio sobre as obras das tuas mãos. Tudo submetestes a seus pés. Palavra do Senhor.